tudo que você pedir ao Senhor, a vitória vem. Só precisa certeza, só precisa fé. Se você tem confiança em Deus, a resposta vem.